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0: São 2 horas.
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0: São 3 horas.
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0: São 5 horas.
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0: São 6 horas.
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0: 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Barcelos promove fórum sobre cultura, arte e saúde mental. Festival de teatro volta a dar palco a línguas minoritárias em Barcelos. Lenço de namorados do Minho passam a estar protegidos pela União Europeia. Câmara de Esposende homenageou bombeiras vice-campeãs nacionais. Prazo para limpeza de terrenos alargado até 30 de junho. O município de Barcelos promove no próximo dia 15 de junho, no Auditório São Bento Meni, o Fórum Cultura, Arte e Saúde Mental 2026, iniciativa integrada nas comemorações do 2º aniversário da Rede Municipal de Saúde Mental de Barcelos. O encontro pretende refletir sobre o papel da cultura e das expressões artísticas na promoção da saúde mental, reunindo profissionais das áreas da saúde, da psicologia, da intervenção social e da cultura. A participação é gratuita, mas com inscrição obrigatória. A terceira edição do Festival Internacional de Teatro em Línguas Minoritárias vai decorrer de 5 a 7 de julho em Barcelos, com apresentações em mirandês, mindarico, ribamourês, basco e asturiano. A edição contará também com um espetáculo em língua gestual portuguesa. Organizado pelo Teatro de Balugas e pelo Clube Unesco para a Salvaguarda do Teatro em Línguas Minoritárias, o festival assume-se como um certame dedicado às línguas da terra, dando palco ao teatro comunitário e amador identitário de uma região ou de uma língua ou dialeto. Os lenços de namorados do Minho passaram a estar protegidos em todos os Estados-membros da União Europeia. São o primeiro produto português registado no âmbito do Regulamento Europeu das Indicações Geográficas para Produtos Artesanais e Industriais, informou o Instituto Nacional da Propriedade Industrial. Os lenços de namorados do Minho são lenços tradicionais bordados, originários dos distritos de Viana do Castelo e Braga. Associados historicamente às tradições de namoro, são uma das expressões mais reconhecidas do património artesanal português. A Câmara de Esposende homenageou as bombeiras Inês Melo e Marta Viana pela conquista do título de vice-campeãs nacionais de trauma. Na estreia dos bombeiros de Esposende no concurso nacional de resgate, a dupla alcançou ainda o primeiro lugar na prova de trauma standard e o prémio de equipa revelação 2026 entre um total de 34 equipas participantes. As duas bombeiras vão agora representar Portugal na prova mundial a realizar-se no Brasil em novembro. O prazo para a limpeza de terrenos, que era até ao final do mês de maio, foi alargado até 30 de junho para todo o território. O ministro da Agricultura explica que o prazo foi prolongado devido às condições meteorológicas que se fizeram sentir no país. Os proprietários florestais já tinham pedido o prolongamento do prazo para a limpeza dos terrenos para prevenir incêndios rurais devido à falta de mão de obra e aumento de custos. As multas por falta de limpeza podem ir de 150 a 1.500 euros para pessoas singulares e até 25 mil para pessoas coletivas.
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0: São 8 horas.
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0: 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Barcelos promove fórum sobre cultura, arte e saúde mental. Festival de teatro volta a dar palco a línguas minoritárias em Barcelos. Lenço de namorados do Minho passam a estar protegidos pela União Europeia. Câmara de Esposenda homenageou bombeiras vice-campeãs nacionais. Prazo para limpeza de terrenos alargado até 30 de junho. O município de Barcelos promove no próximo dia 15 de junho, no Auditório São Bento Meni, o Fórum Cultura, Arte e Saúde Mental 2026, iniciativa integrada nas comemorações do 2º aniversário da Rede Municipal de Saúde Mental de Barcelos. O encontro pretende refletir sobre o papel da cultura e das expressões artísticas na promoção da saúde mental, reunindo profissionais das áreas da saúde, da psicologia, da intervenção social e da cultura. A participação é gratuita, mas com inscrição obrigatória. A terceira edição do Festival Internacional de Teatro em Línguas Minoritárias vai decorrer de 5 a 7 de julho em Barcelos, com apresentações em mirandês, mindarico, ribamourês, basco e asturiano. A edição contará também com um espetáculo em língua gestual portuguesa. Organizado pelo Teatro de Balugas e pelo Clube Unesco para a Salvaguarda do Teatro em Línguas Minoritárias, o festival assume-se como um certame dedicado às línguas da terra, dando palco ao teatro comunitário e amador identitário de uma região ou de uma língua ou dialeto. Os lenços de namorados do Minho passaram a estar protegidos em todos os Estados-membros da União Europeia. São o primeiro produto português registado no âmbito do Regulamento Europeu das Indicações Geográficas para Produtos Artesanais e Industriais, informou o Instituto Nacional da Propriedade Industrial. Os lenços de namorados do Minho são lenços tradicionais bordados, originários dos distritos de Viana do Castelo e Braga. Associados historicamente às tradições de namoro, são uma das expressões mais reconhecidas do património artesanal português. A Câmara de Esposenda homenageou as bombeiras Inês Melo e Marta Viana pela conquista do título de vice-campeãs nacionais de trauma. Na estreia dos bombeiros de Esposenda no concurso nacional de resgate, a dupla alcançou ainda o primeiro lugar na prova de trauma standard e o prémio de equipa revelação 2026 entre um total de 34 equipas participantes. As duas bombeiras vão agora representar Portugal na prova mundial a realizar-se no Brasil em novembro. O prazo para a limpeza de terrenos, que era até ao final do mês de maio, foi alargado até 30 de junho para todo o território. O ministro da Agricultura explica que o prazo foi prolongado devido às condições meteorológicas que se fizeram sentir no país. Os proprietários florestais já tinham pedido o prolongamento do prazo para a limpeza dos terrenos para prevenir incêndios rurais devido à falta de mão de obra e aumento de custos. As multas por falta de limpeza podem ir de 150 a 1.500 euros para pessoas singulares e até 25 mil para pessoas coletivas.
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0: São 10 horas.
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0: São 11 horas.
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0: 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Barcelos promove fórum sobre cultura, arte e saúde mental. Festival de teatro volta a dar palco a línguas minoritárias em Barcelos. Lenço de namorados do Minho passam a estar protegidos pela União Europeia. Câmara de Esposenda homenageou bombeiras vice-campeãs nacionais. Prazo para limpeza de terrenos alargado até 30 de junho. O município de Barcelos promove no próximo dia 15 de junho, no Auditório São Bento Meni, o Fórum Cultura, Arte e Saúde Mental 2026, iniciativa integrada nas comemorações do 2º aniversário da Rede Municipal de Saúde Mental de Barcelos. O encontro pretende refletir sobre o papel da cultura e das expressões artísticas na promoção da saúde mental, reunindo profissionais das áreas da saúde, da psicologia, da intervenção social e da cultura. A participação é gratuita, mas com inscrição obrigatória. A terceira edição do Festival Internacional de Teatro em Línguas Minoritárias vai decorrer de 5 a 7 de julho em Barcelos, com apresentações em mirandês, mindarico, ribamourês, basco e asturiano. A edição contará também com um espetáculo em língua gestual portuguesa. Organizado pelo Teatro de Balugas e pelo Clube Unesco para a Salvaguarda do Teatro em Línguas Minoritárias, o festival assume-se como um certame dedicado às línguas da terra, dando palco ao teatro comunitário e amador identitário de uma região ou de uma língua ou dialeto. Os lenços de namorados do Minho passaram a estar protegidos em todos os Estados-membros da União Europeia. São o primeiro produto português registado no âmbito do Regulamento Europeu das Indicações Geográficas para Produtos Artesanais e Industriais, informou o Instituto Nacional da Propriedade Industrial. Os lenços de namorados do Minho são lenços tradicionais bordados, originários dos distritos de Viana do Castelo e Braga. Associados historicamente às tradições de namoro, são uma das expressões mais reconhecidas do património artesanal português. A Câmara de Esposenda homenageou as bombeiras Inês Melo e Marta Viana pela conquista do título de vice-campeãs nacionais de trauma. Na estreia dos bombeiros de Esposenda no concurso nacional de resgate, a dupla alcançou ainda o primeiro lugar na prova de trauma standard e o prémio de equipa revelação 2026 entre um total de 34 equipas participantes. As duas bombeiras vão agora representar Portugal na prova mundial a realizar-se no Brasil em novembro. O prazo para a limpeza de terrenos, que era até ao final do mês de maio, foi alargado até 30 de junho para todo o território. O ministro da Agricultura explica que o prazo foi prolongado devido às condições meteorológicas que se fizeram sentir no país. Os proprietários florestais já tinham pedido o prolongamento do prazo para a limpeza dos terrenos para prevenir incêndios rurais devido à falta de mão de obra e aumento de custos. As multas por falta de limpeza podem ir de 150 a 1.500 euros para pessoas singulares e até 25 mil para pessoas coletivas.
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0: São 13 horas.
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0: 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Barcelos promove fórum sobre cultura, arte e saúde mental. Festival de teatro volta a dar palco a línguas minoritárias em Barcelos. Lenço de namorados do Minho passam a estar protegidos pela União Europeia. Câmara de Esposenda homenageou bombeiras vice-campeãs nacionais. Prazo para limpeza de terrenos alargado até 30 de junho. O município de Barcelos promove no próximo dia 15 de junho, no Auditório São Bento Meni, o Fórum Cultura, Arte e Saúde Mental 2026, iniciativa integrada nas comemorações do 2º aniversário da Rede Municipal de Saúde Mental de Barcelos. O encontro pretende refletir sobre o papel da cultura e das expressões artísticas na promoção da saúde mental, reunindo profissionais das áreas da saúde, da psicologia, da intervenção social e da cultura. A participação é gratuita, mas com inscrição obrigatória. A terceira edição do Festival Internacional de Teatro em Línguas Minoritárias vai decorrer de 5 a 7 de julho em Barcelos, com apresentações em mirandês, mindarico, ribamourês, basco e asturiano. A edição contará também com um espetáculo em língua gestual portuguesa. Organizado pelo Teatro de Balugas e pelo Clube Unesco para a Salvaguarda do Teatro em Línguas Minoritárias, o festival assume-se como um certame dedicado às línguas da terra, dando palco ao teatro comunitário e amador identitário de uma região ou de uma língua ou dialeto. Os lenços de namorados do Minho passaram a estar protegidos em todos os Estados-membros da União Europeia. São o primeiro produto português registado no âmbito do Regulamento Europeu das Indicações Geográficas para Produtos Artesanais e Industriais, informou o Instituto Nacional da Propriedade Industrial. Os lenços de namorados do Minho são lenços tradicionais bordados, originários dos distritos de Viana do Castelo e Braga. Associados historicamente às tradições de namoro, são uma das expressões mais reconhecidas do património artesanal português. A Câmara de Esposenda homenageou as bombeiras Inês Melo e Marta Viana pela conquista do título de vice-campeãs nacionais de trauma. Na estreia dos bombeiros de Esposenda no concurso nacional de resgate, a dupla alcançou ainda o primeiro lugar na prova de trauma standard e o prémio de equipa revelação 2026 entre um total de 34 equipas participantes. As duas bombeiras vão agora representar Portugal na prova mundial a realizar-se no Brasil em novembro. O prazo para a limpeza de terrenos, que era até ao final do mês de maio, foi alargado até 30 de junho para todo o território. O ministro da Agricultura explica que o prazo foi prolongado devido às condições meteorológicas que se fizeram sentir no país. Os proprietários florestais já tinham pedido o prolongamento do prazo para a limpeza dos terrenos para prevenir incêndios rurais devido à falta de mão de obra e aumento de custos. As multas por falta de limpeza podem ir de 150 a 1.500 euros para pessoas singulares e até 25 mil para pessoas coletivas.
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0: São 15 horas.
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0: São 16 horas.
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2: São 17 horas.
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1: Não é preciso passaporte para chegar ao México. Basta rumar a Vieira do Minho. A praia fluvial do México, escondida na Albufeira da Caniçada, é um mini paraíso de águas cristalinas e vegetação montanhosa que faz esquecer que estamos a poucas horas de qualquer cidade portuguesa. É o tipo de lugar que se encontra quase por acidente e que depois não se quer partilhar com mais ninguém. Mas nós somos generosos. Ideal para um dia de descanso, banho e contemplação, com o Jerez como cenário de fundo e o silêncio como banda sonora. Há quem diga que as águas são tão limpas que os peixes pedem desculpa quando turvam a visibilidade. Nós não confirmamos, mas parece-nos credível. Escolha.

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1: Se alguma vez duvidou que Portugal esconde paisagens de cortar a respiração, Sistelo vai pedir-lhe um pedido de desculpas formal. No coração de Arcos de Valdevez, os socalcos centenários esculpem montanhas como se alguém tivesse posto a natureza a fazer origami. Os passadiços do Sistelo oferecem 10 percursos pedestres com miradores que dispensam filtros de Instagram, uma ponte medieval que parece saída de um conto e o trilho principal de apenas 1,8 km, fácil, 45 minutos. Perfeito para quem gosta de vistas épicas sem precisar de treino olímpico. Dizem que quem visita Sistelo pela primeira vez fica com torcicolo de tanto olhar para cima. O pescoço queixa-se, mas os olhos agradecem.

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0: 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Barcelos promove fórum sobre cultura, arte e saúde mental. Festival de teatro volta a dar palco a línguas minoritárias em Barcelos. Lenço de namorados do Minho passam a estar protegidos pela União Europeia. Câmara de Esposenda homenageou bombeiras vice-campeãs nacionais. Prazo para limpeza de terrenos alargado até 30 de junho. O município de Barcelos promove no próximo dia 15 de junho, no Auditório São Bento Meni, o Fórum Cultura, Arte e Saúde Mental 2026, iniciativa integrada nas comemorações do 2º aniversário da Rede Municipal de Saúde Mental de Barcelos. O encontro pretende refletir sobre o papel da cultura e das expressões artísticas na promoção da saúde mental, reunindo profissionais das áreas da saúde, da psicologia, da intervenção social e da cultura. A participação é gratuita, mas com inscrição obrigatória. A terceira edição do Festival Internacional de Teatro em Línguas Minoritárias vai decorrer de 5 a 7 de julho em Barcelos, com apresentações em mirandês, mindarico, ribamourês, basco e asturiano. A edição contará também com um espetáculo em língua gestual portuguesa. Organizado pelo Teatro de Balugas e pelo Clube Unesco para a Salvaguarda do Teatro em Línguas Minoritárias, o festival assume-se como um certame dedicado às línguas da terra, dando palco ao teatro comunitário e amador identitário de uma região ou de uma língua ou dialeto. Os lenços de namorados do Minho passaram a estar protegidos em todos os Estados-membros da União Europeia. São o primeiro produto português registado no âmbito do Regulamento Europeu das Indicações Geográficas para Produtos Artesanais e Industriais, informou o Instituto Nacional da Propriedade Industrial. Os lenços de namorados do Minho são lenços tradicionais bordados, originários dos distritos de Viana do Castelo e Braga. Associados historicamente às tradições de namoro, são uma das expressões mais reconhecidas do património artesanal português. A Câmara de Esposenda homenageou as bombeiras Inês Melo e Marta Viana pela conquista do título de vice-campeãs nacionais de trauma. Na estreia dos bombeiros de Esposenda no concurso nacional de resgate, a dupla alcançou ainda o primeiro lugar na prova de trauma standard e o prémio de equipa revelação 2026 entre um total de 34 equipas participantes. As duas bombeiras vão agora representar Portugal na prova mundial a realizar-se no Brasil em novembro. O prazo para a limpeza de terrenos, que era até ao final do mês de maio, foi alargado até 30 de junho para todo o território. O Ministro da Agricultura explica que o prazo foi prolongado devido às condições meteorológicas que se fizeram sentir no país. Os proprietários florestais já tinham pedido o prolongamento do prazo para a limpeza dos terrenos para prevenir incêndios rurais devido à falta de mão de obra e aumento de custos. As multas por falta de limpeza podem ir de 150 a 1.500 euros para pessoas singulares e até 25 mil para pessoas coletivas.
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10: Dizer que Guimarães é o berço de Portugal não é marketing turístico. É facto histórico com o selo da Unesco. O centro histórico, classificado como património mundial, é um labirinto de ruelas medievais, praças que contam séculos de história e monumentos que fazem qualquer manual escolar parecer uma brochura resumida. O castelo, os passos dos duques, a Praça de Santiago, cada esquina é uma aula ao vivo sem hora de saída. Traga sapatos fotográficos e máquina confortável e aquele amigo que jura que sabe tudo da história. Vai ser posto à prova. Há quem diga que as pedras do castelo guardam conversas do século XII. Se encostar o ouvido, não vai ouvir nada. Mas a tentação é legítima.

0: Estávamos nos anos 80, chamavam-se Radar Cadastro.
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1: Portugal tem um único parque nacional e, felizmente para nós, fica no Minho. O Parque Nacional da Peneda Gerês é um concentrado de cascatas, lagoas, fauna selvagem e aldeias ancestrais que parece ter sido desenhado por alguém com excesso de talento. A cascata do Arado impressiona quem gosta de água a cair com estilo. A Mata da Albergaria é um túnel verde digno de cinema e os trilhos oferecem uma aventura para todos os níveis de coragem e condição física. É natureza no seu estado mais puro, sem filtros e sem pressa. Venha perder-se, mas traga GPS. O Gerês é generoso em beleza e parco em rede móvel. Dizem que as cabras monteses conhecem os trilhos melhor que o Google Maps, mas recusam-se a dar indicações.

0: São 19 horas.
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10: 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Olá, boa tarde. Passam 4 minutos para o lado das 19. Bem-vindos a mais um Fintas a Caneladas. Tony Brito, mais convidados do Futebol Popular de Barcelos.
11: Boa tarde, sim. E nada mais, nada menos que o Sr. Presidente da Associação do Futebol Popular de Barcelos, Fernando Sineiro, e o Sr. Vice-Presidente, Carlos Celso, a quem eu desde já agradeço a presença. E vamos falar hoje, única e exclusivamente, desta época desportiva, o balanço e perspectivar também já aqui um bocadinho da próxima época, o que é que aí vem neste fantástico campeonato popular de Barcelos. Ontem assistimos ao fecho da época, uma partida, diria, fantástica, três grandes equipas, uma moldura humana acima ou perto de 5 mil adeptos, diria que não poderia ter acabado de melhor forma. Num balanço que nós fazemos, este programa, o Fintas e Caneladas, iniciou o ano civil passado, a 19 de maio, deu uma volta ao calendário e acompanhámos a par e passo toda esta evolução e todo este fantástico campeonato. Já não fica indiferente, já não há um campeonato que se resume ao Conselho de Barcelos, já ultrapassa fronteiras. Tivemos também o regresso do futebol feminino, as senhoras foram muito bem-vindas e foi um excelente campeonato. O Palma foi a equipa mais competente. Isto tudo para conjugar e dizer que já não há dúvidas. O futebol popular de Barcelos e o campeonato do futebol popular de Barcelos é o maior e melhor campeonato do futebol popular deste país. Sr. Presidente, boa tarde. Antes de falarmos um bocadinho da época, eu pedi-lhe um balanço destes últimos dias e destas três finais. A semana passada, a final da segunda divisão com mais de 3.500 pessoas. A final no sábado do futebol feminino no Campo da Serpente em Perelhal, também com quase 1 milhão de pessoas a assistir ao jogo das senhoras. E ontem, quase 5 mil pessoas no estádio de Cidade de Barcelos para o fecho da época em um jogo fantástico entre o Macieira e o Leões da Serra.
0: Boa tarde, Tony, e muito obrigado pelo convite que nos endereçou para estarmos aqui hoje no Fintas e Caneladas, que é um programa que não só o Fintas e Caneladas, mas também a Rádio Cávado faz uma muita divulgação do futebol popular e vai nos permitindo impor o futebol popular no Conselho de Barcelos e também, como o Tony disse, fora dele. Portanto, muito obrigado pela atenção que vocês dão ao futebol popular. Relativamente àquilo que foi, ou melhor, àquilo que foi esta última semana, na qual nós tivemos três finais. Começamos há uma semana, no dia 24 de maio, com a final da segunda divisão, que colocou frente a frente o Várzea e o São Martinho. O Várzea acabou por ganhar por 1-0, num jogo muito bem disputado, também com mais de 3 mil pessoas nas bancadas. Correu tudo bem e nós saímos de lá muito satisfeitos com o resultado desta final. No sábado seguinte tivemos a final do popular entre o Palme, que ganhou o campeonato feminino, entre o Palme e o Vila Faria, que é uma equipa que não faz parte do Conselho de Barcelos, mas entrou no campeonato do futebol feminino por não termos equipas suficientes no Conselho de Barcelos. E acabou por ganhar em penaltis, meritoriamente. E depois, no domingo, tivemos, de facto, a grande festa do futebol popular, que é a final da Taça Cidade de Barcelos, na qual entraram 43 equipas, e chegaram duas à final. O Leões da Serra, que vem sendo um crónico nas finais, e o Leões da Serra, dizia eu, e o Macieira, o grupo que estava a falhar aqui, e o grupo desportivo de Macieira, e disputaram um jogo fantástico, apesar de não haver golos, de se registar o 0-0 de princípio a fim. Foi um jogo muito equilibrado, os treinadores, eu acho que os treinadores se conheciam muito bem um ao outro e por isso jogaram muito taticamente.
11: Foi jogo, diria que foi um jogo riquíssimo, taticamente.
0: Exatamente, foi um jogo muito equilibrado, muito rico taticamente, com as pessoas, com os jogadores muito bem explanados no terreno de jogo, que é enorme, que nós sabemos que o estádio de Cidade de Barcelos, o recinto de jogo tem as medidas máximas, não é? Portanto, eles ocuparam muito bem. Por isso, chegamos ao fim com o 0-0. E depois, como eu costumo dizer, não há melhor maneira de se ganhar uma final que não seja por penaltis, não é? Mas, entretanto, à parte o aspecto desportivo da final, nós tivemos logo de manhã delegações de muitas pessoas, quer de Airó, quer de Macieira, nas imediações do estádio.
11: Esse respeito e essa forma como as pessoas já encaram o futebol popular, que muitas vezes foi apelido a um futebol violento e futebol de confrontos, é uma ideia errada, só o diz quem não conhece. E a forma, o civismo e o fair play que imperou ontem nos, ou nestas finais no Estádio de Cidade de Barcelos e mesmo no sábado em Perelhado, é de facto um exemplo para o desporto até em Portugal.
0: É admirável, é admirável. Conseguir fazer três finais sem um incidente, é a correr tudo muito bem, com relações ótimas entre as equipas, entre os adeptos, é admirável.
11: Ainda ontem à saída eu vi pessoas de Airó a juntar-se às pessoas de Macieira e a estar ali a beber, mesmo perdendo, não houve qualquer... As pessoas perceberam que aquilo é só um jogo.
0: Pá. Exatamente.
11: Na próxima época veio bem mais. Mas acima de tudo imperou ali um desportivismo que é de salutar. Numa sociedade que nós sabemos por vezes
0: está
11: violenta, mas o futebol popular acho que deu um grande exemplo a esta época desportiva.
0: Essa tem sido a nossa mensagem. Nós, quando nos candidatámos a primeira vez, em 2022, foi sobre o lema a ética no futebol popular. O futebol popular com valores. E acho que estamos a conseguir passar essa mensagem, não só para os praticantes, e para os dirigentes do futebol popular, que são os mais... É a faixa mais importante para fazer chegar isto a toda a gente, ao público e aos jogadores. Porque aquilo que se vai fazendo dentro do campo é que vai ditando o que vai acontecendo cá fora. E então nós estamos muito orgulhosos de realmente os adeptos e os jogadores e os atletas no futebol popular começarem a mostrarem um comportamento muito correto dentro de campo, fora de campo. Aliás, eles praticamente são todos amigos, os jogadores das 43 equipas, todos eles se conhecem, não é? Vão fazendo amizades entre uns e outros, e isso também é muito vantajoso para depois o jogo ser correto, não é? E a atuação do público também, não é?
11: Esta época de 43 clubes, foram efetuados, penso que, 673 jogos, 240 na primeira divisão, a Supertaça, na segunda divisão 326 jogos, 182 na Série A, 144 na Série B, mais a final, 42 jogos na Taça Cidade de Barcelos com a final, 56 jogos no Campeonato Feminino, mais 7 da Taça. Eu diria que isto foi um balanço. Não foi positivo, foi muito positivo, porque...
0: Mas, por acaso, não é essa a conta que eu tenho.
11: Não? Eu posso me ter enganado? Tipo...
0: Eu tenho 715 jogos.
11: Então escapou-me aqui alguns jogos.
0: 715 jogos. Entre Taça Cidade de Barcelos, Primeira Divisão, Segunda Divisão e Feminino...
11: Futebol Feminino.
0: Campeonato e
11: Taça.
0: E taça.
11: Exatamente.
0: Temos 715 jogos.
11: Isto para lhe dizer que em 700 jogos, durante uma época... Eu que me lembro uma situação de um jogo que não terminou.
0: Sim.
11: Mas de resto, pautou-se tudo com maior ou menor dúvida ou questionar a justiça do resultado, mas imperou sempre o respeito. E é uma coisa que ainda me diz mais, que é numa época em que os quadros competitivos vão ser alterados, em que houve descidas, e mesmo na parte final, quando os pontos eram difíceis e valiosos, imperou sempre essa ética que o Presidente falou há pouco, foi acolhida e, acima de tudo, levada à risca por todos os dirigentes do Campeonato Popular.
0: Sim, e não podemos deixar passar em claro o papel das equipas de arbitragem nisto. Nós temos... Nós falamos todas as semanas com os coordenadores do Conselho de Arbitragem e com alguns árbitros, se não com todos eles. Eles sabem que aquilo que nós pretendemos de uma arbitragem é a imparcialidade. Isso para nós é fundamental. É a isenção, é manter a integridade do jogo, é ser verdadeiro. E essa mensagem também chegou às equipas de arbitragem. E não só isso. nós hoje em dia, os árbitros que atuam no futebol popular são todos árbitros categorizados, são árbitros formados, são árbitros com carteira profissional.
11: Pois, que é reconhecido por todos os intervenientes que a arbitragem melhorou muito, mas por muito que queiramos desviar, a arbitragem será sempre um tema sensível. Não há volta a dar, seja no futebol profissional, seja onde for, seja no basquetebol, no handebol, no futebol, é sempre, mas já é reconhecido.
0: De competição é assim.
11: É, mas é reconhecido por a grande maioria, se não quase na totalidade de todos os intervenientes, que a arbitragem que atingiu também um patamar elevado, igualmente. Exato. Como treinadores, jogadores e mesmo o trabalho da associação.
0: Sim, isso, pronto, isso é que nos vai dando as garantias, de continuarmos com um futebol popular, evento e imparcial, e com resultados verdadeiros, que é fundamental, é aquilo que nós procuramos, sobretudo também mantendo a integridade física e mental dos atletas, porque sempre que nós temos uma lesão, para nós é uma chatice.
11: Mas isso não há como... evitar, ou pode ser evitado às vezes, mas são coisas que infelizmente
0: acontecem parte. Sempre, mas nós felizmente temos um seguro de acidentes pessoais que vai respondendo às lesões que vamos encontrando dentro do campo, e os jogadores vão recuperando sem grandes custos em termos financeiros, e pronto, e continuamos sem dúvida com, embora seja uma parte que custa muito ao nosso orçamento, mas tem que ser, é dar prioridade
11: à integridade física,
0: à saúde física e até mental dos nossos atletas, que para nós é fundamental, não é?
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11: A altura de passarmos aqui também a palavra a Carlos Celso, a vice-presidente e o responsável pela organização das provas, o rosto desta máquina. Antes de mais, Carlos, há quantos anos está ligado a este fenómeno do futebol popular?
14: Do futebol popular já estou há 14 anos. Peço desculpa. Desde já, obrigado pelo convite. E uma boa tarde a todos os ouvintes da Rádio Cávado, que nos estão agora a ouvir, que é bom. E sabemos que este programa até tem uma grande audiência, o que é sempre bom. Portanto, eu estou ligado ao futebol popular há 13 anos, mas no futebol em geral... Eu já estou ligado há 52 anos.
11: São muitos anos. São muitos anos. Quilómetros, muitas
14: desporto,
11: histórias.
14: Exatamente. O futebol.
11: O futebol popular, diria que hoje em dia o Carlos Celso é um rosto que toda a gente conhece. Por o trabalho que foi desenvolvendo ao longo destes 13 anos.
14: Dentro do possível, como sei que estou ligado aos campeonatos, não é? E tudo o que é regras, documentos e isso, estou ligado a tudo isso, excetuando as inscrições, não é? Todo o resto será com o Sr. Presidente, com o Sr. Alves, tudo o que for à volta do futebol em si, já me diz respeito. Portanto, daí ser um rosto mais ou menos conhecido pelas pessoas do popular.
11: O Carlos não é profissional, mas isto já diria que já é uma máquina que lhe ocupa muitas horas, e o seu, se calhar, o seu tempo pós-laboral em função deste trabalho. Como é que se consegue arranjar forças? Porque a vontade do jogo está aí, que eu já conheço o Carlos já há muito ano, e a vontade do futebol e o gosto do futebol está dentro do Carlos. Mas como é que ainda consegue arranjar, ano após ano, vontade e força para continuar ligado a este fenómeno?
14: É assim, no fundo é o meu trabalho e temos que o executar, não é? Tem que se fazer em prol do popular, mas tem que ser executado, tá? Tudo o que é feito não é só por mim, é para o resto da direção também. A mim ocupa bastante tempo, para dizer que eu também estou ligado ao Gil Vicente, não é? Sou coordenador e treinador no Gil Vicente, e curiosamente a minha entrada para o futebol popular deve-se através também do Gil Vicente, que na altura não havia direção, e pediram ao Gil Vicente, na altura, aos dirigentes, para arranjarem alguém que estivesse ligado à organização do futebol para poder ajudar. E desde aí fiquei até agora, portanto, faço as duas situações, portanto, também em concluído, digamos, com o Gil Vicente. Não é?
11: É uma grande vontade e uma grande força, anualmente e semanalmente, diariamente, trabalhar.
14: Sim,
11: neste...
14: ocupa-me bastante tempo.
11: Carlos, este balanço, há pouco estávamos a falar sobre os jogos, foram 715, segundo contas do Presidente. Inicialmente nós estivemos presentes nos sorteios, houve ali alguma, não diria discórdia, mas alguma insatisfação das séries, que foram exemplarmente explicadas pelo Carlos, da forma e a justiça das divisões. Num ano que também houve o alargamento da primeira divisão, e que acabou por também ter ali um clube que foi a permanência do Perlhal, que causou também alguma discórdia. Neste início, que parecia que o campeonato até poderia entrar num ano de grande dificuldade, de discórdia, correu na perfeição. O que é que acha que levou depois as pessoas a aceitarem e perceberem a justiça do sorteio?
14: É assim, quando se toma alguma atitude, inicialmente há sempre alguns pontos de discórdia, mas depois de se explicar a todas as partes o porquê de termos feito aquilo daquela forma, toda a gente compreendeu e toda a gente viu que era a melhor forma de fazermos aquela situação.
11: Vocês semanalmente têm um trabalho, diria, que é a organização dos jogos, e uma das preocupações que às vezes passa um bocadinho despercebida até da associação é os clubes que não têm em campo, e vocês tentam ajustar os sorteios, ajustar as jornadas em função disso. Isso é ainda um trabalho extra. Tem que ter uma capacidade de organização de um homem profissional nesta área.
14: Para terem uma ideia, que nós tínhamos 18 clubes a jogar em 9 campos. Portanto, eles, como não podem jogar no mesmo dia, praticamente, no escalonamento do sorteio tivemos que os separar para um lado ou para o outro. Ou seja, tivemos que dividir, depois temos equipas da primeira a jogar nos campos da segunda a jogar nos da primeira. Aquilo faz muita interferência no sorteio, naquilo que nós temos que produzir. Daí ter criado alguma celeuma. Cria sempre alguma celeuma, não é?
11: Era mais fácil, desculpa interromper, era mais fácil fazer o sorteio e depois as pessoas que...
14: Porque quem assiste aos sorteios e vê o sorteio da taça, aquilo é sempre andar.
11: É fácil.
14: As bolinhas saem, pá, o nome, joga em casa, joga fora, é sempre andar. O sorteio do campeonato é muito condicionado. Algo que não vai acontecer agora, porque já existem mais campos, não é? E não vai ser tanto, porque agora vamos ter 3 divisões, portanto não haverá tantos condicionantes. Haverá uma equipa ou outra que joga em casa emprestada, mas isso consegue-se controlar. Agora, ter 19 equipas a jogar em 9 campos, pá, desculpa, 18 equipas a jogar em 9 campos, é realmente uma ginástica tremenda para chegar àqueles números e saber que eles não podiam encaixar uns com os outros. E uns tinham que jogar numa série, outros jogar noutra. Tínhamos também o cuidado de não colocar equipas que jogassem no mesmo campo, na mesma divisão, para que depois não houvesse problemas no final da época de ajuda ou de menos ajuda, e que não houvesse problemas de se zangarem e os mandarem embora de lá. Portanto, tivemos também ainda que ter...
11: Essa é a maior dificuldade, que as pessoas por vezes não sabem,
14: não
11: do vosso trabalho.
14: Não compreendo. Muitas horas de todos nós para chegarmos àquele acerto.
11: E que diria que é, além de uma ginástica em termos de organização, também organizado de forma a que não falhe nada, tem que correr tudo na perfeição.
14: Se me permites, toda a gente tem o calendário pormenorizado onde vão jogar todos os jogos. as horas, embora os clubes depois possam alterar, não é? A hora, geralmente para sábado, porque o obrigatório de regulamento é ao domingo às 10 horas, mas podem alterar para sábado, ou mudar para um feriado, ou por algum motivo, ou qualquer coisa, mas toda a gente sabe que é aquilo, e toda a gente tem um calendário logo. A única situação que nós não conseguimos prever, é as finais, porque estamos sempre dependentes do estádio e cidade de Barcelos. Nós tínhamos as finais marcadas para uma data e tivemos que as antecipar. E quando antecipamos, vamos ter que antecipar os quadros competitivos, que ninguém jogava no Carnaval, nem jogava na Páscoa, e fomos obrigados a tirar para aí os jogos da taça para poder chegar para cima o campeonato. Traz alguns imbróglios aos clubes, porque se calhar na Páscoa até iam de férias, ou se calhar no Carnaval iam, mas não temos outra solução. Estamos muito limitados a isso.
11: Este trabalho todo, esta dificuldade toda, no final ontem do jogo, sendo o Carlos um dos, diria, rostos e um dos grandes responsáveis de toda a organização, com a máquina da associação toda por trás, que envolve mais gente, claramente. Mas o Carlos ontem, quando o Arte deu por terminado, entregaram todas as lembranças, acredito que tenha sido um sentimento de realização e um orgulho tremendo da forma exemplar como correu esta época.
14: Exatamente, é um orgulho na direção que temos, okay? Temos uma direção muito unida, e depois é uma sensação de alívio, porque foi um ano espetacular, correu tudo bem, as finais correram bem, pá. E depois também temos aquilo de bom, que as pessoas também nos vão dando os parabéns, dizer que realmente esta
11: feedback é muito positivo,
14: um bom trabalho, o que também é muito importante, também cria algum alento, mesmo de antigos dirigentes da direção. Portanto, isso é muito importante para nós também.
11: Como disse ontem um dos nossos colegas, o José António, durante a manhã, enquanto visitou as claques, era o Jamor em tamanho pequeno.
0: É o mini.
11: O mini Jamor em tamanho pequeno. Isto é claramente um trabalho de muita gente, em que o futebol popular atingiu um patamar que não deixa ninguém indiferente. E a forma como aquela multidão, que foram mais ou perto de 5 mil pessoas, que ainda era muitos clubes da Primeira Liga ter aquele apoio extraordinário. Isso para vocês também é um sentimento que as pessoas, mais tarde ou mais cedo, reconhecem o trabalho que vocês desenvolvem.
14: Exatamente. É um sentimento de realização de toda a direção, em que provavelmente estaremos no bom caminho. Há sempre coisas a melhorar.
11: Acredito que vai existir sempre.
14: Sempre coisas a melhorar. Somos sempre alvos de agradecimentos, de crítica, vai acontecer sempre, mas tentamos fazer sempre o melhor em prol dos clubes. E essa satisfação que nos dá é ver que realmente as coisas têm corrido bem, ano após ano, tem-se melhorado tudo, a nível das equipas, a organização, a arbitragem, desde já temos uma excelente... os árbitros que nós temos, podemos considerar que são todos bons, okay? Não há menos bons, são todos bons. Sabemos que os árbitros vão errar mais tarde ou mais cedo.
11: Se faz parte.
14: Okay? Temos a coordenação da arbitragem, que é excelente. São pessoas que na vida profissional delas já foram árbitros profissionais e continuam ligados à arbitragem profissional, o que faz com que ajude também bastante em que o jogo seja mais fácil para toda a gente.
11: Ou seja, em algum momento, aqui há uns semanas já falei com o Presidente, eu penso que foi no final da taça, do campeonato, da final do campeonato da 2ª Divisão, que disse que aquilo era, já parecia um campeonato profissional, e o Presidente disse, não, profissional não, sempre popular. Mas a forma como isto, este patamar que atingiu, isto é quase como profissional.
14: Não sei o que te dizer, orgulho nós vemos, que nos digam isso.
11: Nós vemos, mas isto nós não estou aqui,
14: popular, exatamente,
11: isto é a nossa opinião, exato, é a opinião de muita gente que eu exato, falo, porque nós vemos provas realizadas pelas federações e acontecem uma série de imbróglios. Recentemente, na Taça de Portugal, logo em Patins, as coisas não correram bem, foi unânime que a federação não ficou satisfeita com toda a logística e a organização, e nós vemos o campeonato popular a ter uma organização como ontem assistimos, é de facto assinalado.
14: Desde já obrigado pela opinião, mas nós tentamos simplificar o máximo possível, que o melhor que podemos fazer no futebol popular é simplificar, porque no fundo o futebol é de todos e é para todos, okay? Quanto mais simples for e tudo o que se faça mais simples estejamos, melhor.
11: Presidente, O regresso do futebol feminino era já um desejo, foi conseguido, mesmo tendo equipas do Conselho de Barcelos, de Esposende, Póvoa e Viana do Castelo. Eu, na minha opinião, diria que isto é também um sinal, como eu disse no início, o futebol popular de Barcelos já ultrapassou a parte do Conselho, expandiu-se para fora. Este campeonato de futebol feminino, na próxima época, acha que ainda pode acrescentar mais e crescer mais?
0: Sim. Nós, quando decidimos avançar com o futebol feminino, foi depois de termos feito um torneio em junho do ano passado, em junho de 2025, portanto, que já tinha terminado os campeonatos masculinos já tinham terminado, e fizemos ali um pequeno torneio no
11: quatro equipas, estádio, penso, sim, que na altura.
0: Exato, no estádio de Barcelona. E as praticantes e os próprios dirigentes que estiveram lá connosco manifestaram vontade em continuar, em fazer um campeonato este ano. E nós arriscamos e fomos para a frente. Só que não apareceram as equipas que nós pensaríamos que poderiam aparecer. Tínhamos três equipas do concelho e quando estávamos prestes a desistir, surgiram equipas de fora, de Viana.
11: Há uma que é o Torrientes, é perto de Valença.
0: É Valença, exatamente. Pertence a Valença, São Pedro do Torre. E começaram a surgir essas equipas a manifestar vontade em integrarem um campeonato feminino, e nós ficamos
11: até surpresos.
0: Até surpresos, exatamente, e sem capacidade para decidir uma coisa dessas, porque o nosso futebol popular é do Conselho de Barcelos, não é para abrir a outros conselhos, mas é esse o compromisso que nós temos com
11: no caso
0: com,
11: das senhoras, para uma volta seria sempre uma opção a considerar.
0: Mas não era fazer três ou quatro jogos, ou meia dúzia deles, não era assim muito entusiasmante. Não é? E então dialogamos com a Câmara e colocamos a questão: será que podemos abrir
11: uma exceção
0: e ter um campeonato feminino com equipas de outros concelhos? E eles compreenderam isso. Que realmente,
11: e em boa hora diriam que libertaram isso. Porque acabou por engrandecer. Sim. E as senhoras, já é um fenómeno, o futebol feminino, cada vez vai ganhando maior relevância no panorama nacional. E estas equipas, com esta final da taça, com quase 1 milhão de pessoas a assistir,
0: maioritariamente senhoras,
11: diria que é um grande incentivo na próxima época a juntarem-se mais.
0: Sim. Já recebemos alguns contactos de outras equipas, até de concelhos que não estes que participaram este ano no campeonato, e as próprias, os nossos associados, eles próprios também estão a repensar realmente em para o ano apresentarem uma equipa feminina. Portanto, eu não me adivinava nada que nós para o ano tivéssemos 20 equipas para fazer um campeonato de...
11: Isso a acontecer seria, diria, ainda seria juntar fantástico. Mais a este fenómeno a procura por o campeonato popular.
0: Exatamente, seria fantástico, porque apesar de tudo a festa que as senhoras fazem no futebol feminino é diferente da dos homens. É uma festa mais participativa, com os filhos, com as mães. É um fenómeno fantástico. Aliás, se nós tivermos essa possibilidade de organizar para o ano um campeonato feminino com muitas equipas, vai ser uma festa, em cada jogo é uma festa, não há dúvida nenhuma.
11: Vai ser ainda
0: fantástico.
11: Engrandecer mais o campeonato.
0: Vai ser engrandecer mais o futebol popular, sem
11: Exatamente.
0: Dúvida alguma. É claro que isso vai nos sair do corpo, porque há bocado falavas com o vice-presidente sobre a organização dos campeonatos, e nós somos todos amadores, não é? Somos homens
11: Exatamente.
0: Do futebol. Todos passamos aqui pelo Gil Vicente e tal, mas não somos profissionais, somos amadores e trabalhamos gratuitamente lá
11: um grande tempo e tira, neste caso, tira a vida familiar. É que
0: não, felizmente não, porque eu pela minha parte, como estou formado,
11: tem mais tempo.
0: O tempo ocupa-se até uma forma de ocupar o tempo. Mas realmente, se nós na direção não tivéssemos dois ou três elementos que não têm que já estão reformados, que não têm ocupação, e esse é muito mais difícil levar isto para a frente. Nós temos, por exemplo, o Sr. Manuel Alves, que é o homem que toma conta de toda a nossa burocracia, ele passa dias e dias.
11: E que é muita, diria, não?
0: Que é muita, é uma pessoa com 75 anos, já reformada, no pleno das suas capacidades mentais, e passa muito tempo na sede da associação a tratar das inscrições, a tratar de outras burocracias que não conseguimos evitar, que é sempre necessário, que dá um apoio fantástico à associação. E pronto, e temos outras pessoas, nós somos 8 na direção. Temos outras pessoas que tratam das nossas redes sociais, a Armanda e a Luísa, tratam da informação nas nossas redes sociais. Temos o Carlos, que trata da organização dos campeonatos. Temos o Fernando Miranda, que está sempre no dia-a-dia da associação. E temos o Russo, que também trabalha connosco na direção, mas que está destacado no Conselho de Disciplina. Portanto, todas as semanas tem que analisar ali 30 relatórios ou quantos são. E temos também, este ano, metemos também um rapaz que é treinador da formação do Gil Vicente, que é o Dário Rodrigues.
11: O Dário faz quilómetros ali.
0: O Dário tem um trabalho.
11: Uma palavra para o Dário, se me permite. A prontidão com que está sempre pronto a ajudar, e qualquer coisa que se solicite. Exato. O Dário está aí, ontem em conversa com ele já tinha feito, penso que mais de 20 quilómetros, é de facto...
0: Na semana passada fez 23. Portanto, ele tem uma disponibilidade fantástica. Eu não conheço ninguém com a disponibilidade que o Dário tem, e vamos conseguindo formar uma equipa mais ou menos coesa, onde a discussão é forte, mas séria.
11: Nós, mas, nunca
0: estamos de acordo.
11: É essa discórdia, no bom sentido, que vocês têm, se calhar é que também fez com que o campeonato crescesse e atingisse este patamar de grande competição. Sim. Em que as coisas correm bem, porque a máquina pode parecer pequena, mas é uma máquina, como o Sr. Presidente estava a dizer há pouco, tem muita gente envolvida, cada qual na sua função.
0: Exatamente.
11: E isso, se calhar, é a parte ideal para isto correr tão bem.
0: Isso é importante. E temos diversas óticas na nossa direção. Temos duas senhoras, temos elementos mais velhos, temos elementos mais novos, portanto, felizmente, todos os assuntos são bem escalpelizados. E normalmente chegamos a boas soluções. Temos encontrado, felizmente, boas soluções para o futebol popular. E estamos contentes com isso.
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11: Carlos, como eu estava há pouco a falar com o presidente, o futebol feminino juntou-se, mais um trabalho extra, mas claramente foi uma aposta ganha.
15: Sem dúvida alguma. Como o Sr. Presidente disse, nós tínhamos poucas equipas, obtivemos autorização para abrir fora do concelho, prevemos que virão mais todos os concelhos, o que tornou o campeonato mais competitivo. As pessoas, conhecer pessoas de outros concelhos e tudo mais, de outras realidades, foi fantástico para o campeonato. Nós temos o Torrienses, como sabes, fica praticamente 80 km de Barçalves.
11: É uma grande distância.
15: Enquanto o Torrienses teve uma resiliência extraordinária, porque eles têm que vir
14: portanto, de 15 em 15 dias têm que vir para
11: fazer uma grande viagem.
14: E os de Barcelos, pá, ou os da Póvoa, como o Balazar, ou o Estela, só lá vão uma vez, eles têm que vir de 15 em 15 dias para esta zona. E têm senhoras com 50 e muitos anos lá a jogar, que fazem parte da equipa, não jogaram tanto como as outras, mas fazem parte, em que começaram no primeiro jogo, até o último jogo, estiveram sempre presentes. Portanto, isto já começa a globalizar as próprias freguesias, onde elas são, e os clubes, faz com que já tenham algum carinho para a equipa de futebol feminino. Portanto, o que é muito bom, daí ter muita gente realmente na final, porque todas as equipas tiveram presentes, disseram sim na final, apareceram todas, com muitas jogadoras, algumas trabalham porque é sábado, o que torna o campeonato extremamente positivo.
11: Próxima época, com a entrada da possibilidade de mais trabalho bem para a organização das provas.
14: Sim,
11: preparado para isso.
14: É uma questão de acrescentarmos, não é? Porque a nível de sorteio vamos ter que ter mais árbitros. A nossa grande ideia é passar do futebol 7 para o futebol 9, e penso que será melhor para os intervenientes, porque neste momento jogar futebol 7 são meninos dos 6 aos 10 anos, aos 11 nos infantis. As mulheres, para qualquer toque mais forte na bola, a bola já está fora do campo, portanto há necessidade de alargar. Para o ano a nossa ideia é passarmos para o futebol 9, o que também é uma ideia já conversada com algumas equipas, e elas dizem que sim e aceitam, porque realmente sentem que já estão um pouco apertadas dentro daquele campo. Mas para nós iniciarmos era o ideal, porque também não havia muitas jogadoras, e agora durante o ano foram acrescentando. Nós até temos equipas, mesmo a ser futebol 7, já com 20 e 20 e qualquer coisa jogadoras, portanto vão acrescentando sempre. Portanto, há essa necessidade de passarmos para o futebol 9.
11: Este aliciante que as senhoras trouxeram e o que mostraram, diria que foi um ponto de reboçado, se assim podemos chamar, para mais se juntarem, e porque na próxima época a vontade ainda seja maior de estar dentro do campo. E como o Carlos diz, o futebol 9 é jogado a toda a dimensão da lateral à lateral, da área à área, simplifica o processo para as senhoras, e vão jogar mais duas senhoras por partida, o que é que também de
14: que
11: facto
14: é importante. A grande necessidade que nós temos é essa, e quantos mais jogarem melhor. Se me permites a observação, que foi onde nós chegamos, de 5 substituições passámos para 7, para que o leque no masculino de jogadores seja o máximo possível a jogar. Esse é que é o grande objetivo. Nas senhoras é a mesma coisa, passam a jogar 9, em vez de ter 14 já levam 18, portanto o leque aumenta bastante, e o que nós queremos é que toda a gente jogue.
11: É, de facto, as senhoras chegaram, regressaram em boa hora, se assim podemos dizer. Próxima época os quadros vão mudar. Divisão de honra, primeira e segunda. Muita gente fala aqui, isto em termos práticos, vai haver mais uma divisão, não é? Uma divisão intermédia. Vocês temem que isto pode ser, a primeira vai se manter na mesma competitiva, isso é inequívoco. A segunda, claramente, a primeira divisão, claramente, também se vai tornar um campeonato mais difícil, mais competitivo. Temem que, neste caso, a segunda divisão possa ser o tendão daqueles, porque as pessoas olham para lá como vão ser os últimos. E aliado isto, julgo que são 13 clubes que inicialmente estão lá, 8 têm campos pelados, que também é, na altura que falamos, um fenómeno que já muita gente olha e diz, ah, pelado. Há uns anos atrás era perfeitamente normal. Hoje em dia também temos aqui um bocadinho de vaidade, porque as infraestruturas deste campeonato cresceram de uma forma tão rápida que as pessoas olham agora, os jogadores principalmente, para o pelado como um bicho. Não é, é o que é, mas temem que a segunda divisão possa ser um campeonato mais frágil no sentido de não ter tanto
14: Se me permites, eu penso que vai ser um campeonato da segunda divisão, vai ser extremamente competitivo
11: à dimensão das equipas.
14: Exatamente, vai haver bastante competição, as equipas estão ali muito iguais umas das outras. A primeira divisão vai ser extremamente competitiva, não restam dúvidas, e a divisão de honra, pá, será a elite, em qualquer lado existe. Portanto, temos são todos sócios de forma igual, mas a nível de construção de equipas sabemos que a divisão de honra tem um tipo de jogadores, a primeira divisão tem outro e a segunda terá outro, o que não quer dizer que não tem qualidade, mas exatamente, a qualidade será a dimensão de cada divisão.
11: Portanto, isso é em qualquer escalão.
14: Que não haverá problema nenhum. As nossas previsões todos os anos, quando pegamos nos campeonatos, sabemos que a meio da época andam ali a jogar para o primeiro lugar, andam sempre 6, 7 equipas, metade da tabela andam a jogar sempre para subir. As outras este ano, fala-se em descidas, não existe descidas este ano, existe subidas e manutenção. Ou seja, 12 equipas da primeira divisão deste ano sobem à divisão de honra, mais o primeiro e o segundo da Série A, o primeiro e o segundo da série B, para fazer as 16. Abaixo ficam, de um lado ficam 7 equipas, do outro lado outras 7, vão fazer as 14 da primeira divisão, que serão, ou seja, 7 e 7 dá 14, mas de forma diferente. São 5 da Série A e 5 da Série B, mais as 4 que este ano estavam manutenção, porque é a primeira divisão na mesma, sim, ok? Portanto, são essas 4, mais 5, mais 5, 10, 14. As 7 e as 6 passam a formar a segunda divisão, que é onde estão este ano. Eu penso que dar-lhe o nome de terceira divisão seria mais pejorativo, e nós descemos. Não, eles mantêm-se na segunda divisão.
11: Exatamente.
14: Os outros sobem à primeira.
11: Isso depende da forma como olhamos.
14: Mas eu acho que chegarmos a casa e dizer, pá, deixamos à terceira, acho pejorativo. Não, nós mantivemos e mantém, a realidade é esta. Dos nomes e dos números, a realidade é esta. Quem está na segunda, os de baixo ficam na segunda. Os de cima sobem à primeira. E dois de cada série sobem à divisão de honra. Portanto, não haverá descidas de forma alguma. Isto, o campeonato em matéria de números, poderá ser o que está, poderá ser completamente diferente. Estamos inerentes às equipas que vão entrar.
11: Era aí que eu queria chegar. Não sei se é o Areias São Vicente, já está confirmado.
14: Absolutamente.
11: E fala-se na União, que é Alvito São Martinho, Alvito São Pedro e Couto Santiago, que também pode, não sei se já confirmou.
14: Exatamente.
11: Partimos deste pressuposto, se estas duas equipas entrar, a segunda já terá 15 equipas.
0: Exato.
11: E se entrar mais?
14: Temos que alargar o leque.
11: Temos, é que da que maneira que este fenómeno está a crescer...
14: É assim, a nossa alegria era chegar aos 16.
11: Era o ideal.
14: Ok, era o ideal. Se houver mais que isso, temos que aumentar na mesma, porque o nosso regulamento prevê e diz que nós temos que aceitar todas as equipas do concelho.
11: Exatamente.
14: Só pode haver uma por freguesia, não pode haver duas equipas por freguesia. Uma por freguesia, mas nós sabemos que o nosso concelho tem imensas freguesias. Tinha 89, neste momento não a tem por causa das uniões de freguesias, mas temos que aceitar os clubes. Neste momento temos uma confirmada, o Areias, e temos uma que está
11: em hipótese
14: a alinhavar as ideias deles. Mas também, se eu vou falar em mais, pá, todos os anos, se eu vou falar que vai haver mais equipas. Mediante as equipas que nos aparecerem até o final das inscrições, mediante isso nós temos que trabalhar com aquilo que temos.
11: A Associação não tem nenhum, tem algum regulamento que o máximo de equipas para o campeonato são 16?
14: Não existe. O que existe é, nós temos que aceitar todas as equipas do concelho. Imagina que hipoteticamente aparece-nos uma equipa e já temos tudo organizado. Vai só entrar para o ano. Não conseguimos desmobilizar. Exatamente. Aquilo tudo.
11: Mas se
14: até
11: ao
14: fim das inscrições aparecerem hipoteticamente 10 equipas, nós temos que as integrar e alargar
11: neste
14: o
11: caso,
14: número das equipas por escalão.
11: Imaginemos aqui que entravam agora 13 clubes na segunda e apareciam 6 equipas. Fazer um campeonato de 19?
14: Não vamos fazer 19. Haverá alargamento para as equipas de cima.
11: Exatamente, era aí que eu queria chegar. Tem que haver aqui,
14: qual
11: vocês
14: é o molde,
11: também estão um bocadinho pendentes.
14: Qual é a
11: do
14: quantidade
11: que
14: vamos fazer subir aos dois escalões, ou que vão ficar depois, a consoante as equipas que
11: as
14: nos vão
11: aparecer. As inscrições agora fecham quando?
0: Nós costumamos dar o mês de julho para as equipas manifestarem
11: o interesse.
0: Em inscreverem-se ou não. Aquelas que até ao final de julho nos dizem nós estamos cá, são aquelas que em princípio vão disputar os campeonatos depois.
11: Mas pode aparecer sempre alguma surpresa, não é?
0: pode aparecer alguma surpresa. E nós ficamos...
11: E vocês recebem-nos de braços abertos.
0: Exatamente. Quanto mais equipas nós tivermos, melhor.
11: Já há datas de previsão de inícios da próxima época?
0: É sempre, normalmente,
11: setembro.
0: Final de setembro.
11: A primeira competição será sempre a Supertaça, não é?
0: É força. A primeira competição é a Supertaça.
14: Sim, a primeira competição é a Supertaça, como dizia o seu presente e bem. Mas nós também estamos inerentes às equipas que vão aparecer. Se aparecer bastantes equipas, ou números, como estavas a dizer, o campeonato tem que começar muito antes que ele começa.
11: Exatamente.
14: Porque ele tem que acabar. O problema é que o acabar é naquela data. Ok?
11: Sim,
14: ali entre fim de maio e início
11: de junho.
14: Se houver as mesmas equipas, será da mesma forma. Se aumentar, vamos puxar o campeonato, em vez de começarmos, como temos começado ali, fim de setembro, inícios de outubro, começaremos a meio de setembro. O ideal será isto, para poder haver ali algumas paragens, porque há equipas sempre que têm problemas em realizar alguns jogos por causa de festas de freguesia, e isso, pá, às vezes, equipas que pode acontecer qualquer imprevisto que não se possa jogar, temos sempre ali uma margem de manobra. Começando muito tarde, deixámos dessa margem de manobra. Este ano tínhamos essa margem de manobra. Com a alteração das finais, perdemos essa margem de manobra. Este ano estamos a pensar, da forma que temos, começar ligeiramente mais cedo. Ok? E começando mais cedo vai-nos dar mais margem para que entre algumas equipas. Portanto, não temos data definida, é uma coisa a definir, através de quem se vai inscrever.
11: Fica aqui, acima de tudo, um alerta. Quem pensar ou desejar se juntar ao campeonato, acelerem o processo, que é para não ficar de fora, porque ninguém quer ficar de fora deste campeonato.
0: E nós não queremos deixar ninguém de fora.
11: Claramente. Carlos, praticamente não há férias. Pega numa época, começa a outra. A próxima época também vai ser, diria, um desafio extremamente aliciante e desafiante.
14: É sempre um desafio. Mais custoso, menos custoso, é sempre da mesma forma, porque estou habituado a fazer isto já há tantos anos. Diria que organizar os campeonatos, sorteios, os calendários, é a minha praia, é o meu trabalho. Portanto, torna-se uma coisa realmente que é difícil, que me provoca algum trabalho, dá-me algumas dores de cabeça, mas é um trabalho para se realizar.
11: Presidente, isto é um campeonato que tem muita gente envolvida. Os clubes, as direções, as juntas de freguesia, que têm tido um papel fundamental neste crescimento e neste melhoramento das infraestruturas, a Câmara Municipal. Isto diria que é uma máquina bem oleada,

0: Hoje em dia já ninguém quer
1: Exatamente. Não são aquelas a que nós já nos habituamos. E os clubes têm feito chegar, através das juntas de freguesia, até diretamente ao município, vontade em melhorar as instalações que têm. Aquilo não, mas não vai ser só para o futebol popular, não é? É para o futebol popular, mas também é para servir as
0: a
1: freguesias.
0: Comunidade.
1: Exatamente, é para servir a comunidade. E uma comunidade com um sintético ou uma comunidade com um pelado é completamente diferente, não é? O desenvolvimento é completamente diferente, não é? Hoje em dia, de facto, é difícil. Aliás, uma das dificuldades com que, por exemplo, o núcleo desportivo do Andorinhas se debate.
0: Já tem muitos anos.
1: Exatamente. O núcleo desportivo de Andorinhas tinha dezenas ou até centenas de praticantes aqui há.
0: Eu iniciei lá, foi antes.
1: Aqui há 20 anos atrás, não é? Porque era normal haver um pelado. Hoje em dia eles têm alguma dificuldade em conseguir praticantes porque já ninguém quer trabalhar no pelado, né? Apesar das boas condições que eles têm, os bons balneários, o pelado também é bom, mas realmente as pessoas vão exigindo mais para a prática desportiva, seja ela qual for, e neste caso do futebol popular são os pisos sintéticos, não é? E felizmente a Câmara tem dado resposta à maior parte das solicitações. Tanto isso que nós vamos, cada ano que passa, nós temos mais sintéticos no futebol popular, e hoje em dia nós vamos fazer uma divisão de honra só em pesos sintéticos.
0: Em pesos sintéticos. É? E mesmo a primeira.
1: E mesmo a primeira, se calhar,
0: são,
1: também.
0: Acho que é o Santa Eugénia.
1: O Balogani está a fazer, enfim.
0: O Balogonense já nos jogou lá esta época.
1: Não serão muitos, não.
0: Porque a grande maioria acabaram por cair de divisão. Cair não, manter-se na segunda.
1: Sim,
0: correção
1: sim,
0: feita.
1: Sim, sim.
0: Que às vezes são estas. O seu a ser dono. Mas num espaço curto de tempo, o crescimento e o trabalho de um concelho é de facto assinalável. E que muitas vezes não é reconhecido, no sentido que as pessoas, nós somos um povo muito crítico, mas às vezes também não olhamos para a parte do trabalho que é desenvolvido e feito.
1: Exatamente, e sobre esse aspecto, eu dou o meu louvor ao dirigente do futebol popular, ao indiferenciado dirigente do futebol popular. Acho que, aliás, já tive a oportunidade de transmitir ao vereador do Pelouro, do Desporto, e até ao presidente do município, que o dirigente do futebol popular deveria ter uma estátua em Barcelos. Deveria ter uma estátua em Barcelos, porque são as pessoas mais resilientes que eu conheci até hoje na minha vida. Eu nestes últimos 4 anos, e é esse valor que eu dou também ao futebol popular, já deve ter conhecido mais de 1000 pessoas, sobretudo dirigentes. E, de facto, eles têm uma dedicação, têm um amor àquilo que fazem, que é uma coisa fora do normal, mais ninguém tem. Eu convivi com dirigentes profissionais.
0: Eu acho que este fenómeno, não sei se concorda, do futebol popular acabou por até juntar às vezes freguesias que eram divididas.
1: Exatamente, sem dúvida alguma.
0: Não sei se, eu digo isso
1: pela via do futebol eles conseguem resolver conflitos.
0: E ontem viu-se a massa adepta do Macieira, foi uma coisa extraordinária aquele apoio. Sim, o do Airó também, mas uma freguesia mais pequena. Mas foi uma coisa, eu acho que a freguesia estava ali em peso.
1: Estava uma pessoa em Macieiras, certeza.
0: Não é fácil encontrar ou juntar uma comunidade de ideias tão diferentes e juntar todas em torno de uma causa.
1: Sim.
0: E o futebol, tantas vezes criticado,
1: tem agregado
0: muitas paixão.
1: Outras coisas, sem dúvida. O futebol popular tem contribuído para a resolução de muitos problemas que, se não fosse através dele, não se conseguiam resolver.
0: Da Associação, Presidente, estamos quase a chegar às 20. Um trabalho de uma época reconhecido, mas um trabalho que vocês, semanalmente, diariamente, tem muito que se lhe diga.
1: Sim.
0: Chegam no final com um sentimento de realização na sua totalidade.
1: Sim, acabamos.

0: esta época com esse sentimento. Nós reunimos todas as semanas, normalmente à segunda-feira, reunimos a equipa e tentamos avançar com aquilo que nós achamos melhor para o futebol popular. Temos sempre alterações aos regulamentos, temos sempre que introduzir novas medidas, novas regras e por isso vamos fazendo o nosso papel ali em melhorar, na nossa ótica, obviamente, o futebol popular e disso não desistiremos, porque senão
1: Muita vontade de continuar e vontade ainda de fazer mais.
0: não, houve vontade de acabar este mandato.
1: Depois, a seguir vem o outro.
0: Oh, não sei se é assim, porque isto é muito trabalhoso e é muito prazeroso também. Sobretudo o contacto com as pessoas é uma coisa
1: Mas o
0: fantástica.
1: reconhecimento da grande maioria do trabalho desenvolvido também é gratificante e uma
0: Muito.
1: motivação extra para continuar.
0: Muito, e de facto nós só temos ouvido boas palavras e isso deixa-nos muito felizes e com vontade de continuar, mas
1: Presidente, de forma célere, porque estamos mesmo em cima das 20, garantidamente iremos voltar-nos a sentar. Eu penso que esta já será pelo menos a terceira vez
0: terceira vez.
1: que o recebemos e com certeza iremos recebê-lo mais. O Carlos Celso foi a primeira vez, mas garantidamente vai regressar cá. Ainda há muito mais a conversar. Hoje a ideia passava por falar um bocadinho do balanço e do. De positivo deste campeonato. Não sei se quer endereçar alguma mensagem ao futebol popular em si, esteja à vontade.
0: Eu quero, sobretudo, agradecer à Rádio Cava esta oportunidade que nos dá de transmitirmos a todos aquilo que é o futebol popular e para onde nós queremos levar o futebol popular. Relativamente aos praticantes, aos jogadores, aos treinadores, aos massagistas, aos dirigentes, sobretudo, e ao público em geral. Nós pedimos que eles não desistam do futebol popular, que continuem, que aguentem estes meses de junho, julho, agosto e setembro, em que ao domingo de manhã já não vão a correr para o campo de futebol, mas todos nós vamos passar estes 4 meses a sentir a falta disso, não é? Mas
1: Falta o jogo.
0: em setembro cá estaremos de volta e com mais com força renovada.
1: E foi mais uma conversa, uma belíssima conversa. Senhor Presidente da Associação de Futebol Popular de Barcelos, Fernando Sineiro, e Senhor Vice-Presidente Carlos Celso, o nosso agradecimento, o nosso reconhecimento enquanto meio de comunicação para o excelente trabalho que vocês desenvolvem em prol do futebol popular. O Carlos diz.
2: Obrigado, por nos terem convidado, como disse, Sr. Presidente, mas eu não posso deixar de agradecer às minhas quatro meninas, que têm sido o meu apoio pelo tempo realmente que eu gasto e uso, bem usado,
1: É que
2: bem
1: ela já
2: gasto
1: me diga.
2: no futebol. Tá? Obrigado.
1: Quanto a nós, iniciamos este projeto a 19 de maio de 2025. Demos uma volta ao calendário. Saímos daqui com um sentimento de realização gratos. Acaba de tudo fez para a promoção e divulgação do extraordinário futebol popular. É muito mais do que um fenómeno. Diria, um orgulho para Barcelos. Quanto a nós, vamos continuar, agora vamos de férias, mas em setembro voltamos com mais força, mais vontade de divulgar este popular. Quanto a nós, o resto de uma boa semana, encontramos-nos por aí.
3: Muito bem, obrigado, Tony. Foi o fecho deste Fintas e Caneladas para a temporada 25-26. Estaremos prontinhos também para retomar novamente a partir do 26-27. Boa tarde, continuação com a Cava de FM. Bem-vindos.
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0: São 21 horas. 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

0: são 22 horas.
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São 23 horas. 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

0: que é que tu achas de dançarmos um bocadinho hoje à noite, Soraya? Eu estou a desafiar a Soraya para dançar comigo em cima do palco há uma semana, mano.
1: Ah, não faças isso.

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0: São 0 horas.
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0: Judas, Judas, Matrada. Está-se bem, obrigado. Era isto. Quem está a guia? Podes editar o resto e parar de gozar.
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0: é uma hora.
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